são pequenos de nós dois. São coisas muito grandes pra esquecer. E a toda hora vão estar presentes.